0: E no bloco italiano nós ouvimos três pedidos do amigo Gilmar, que ele pediu para que eu escolhesse três músicas italianas. Eu escolhi Luigi Tenco com Lontano Lontano, do ano de 66, Pepino Di Capri com Il Sognatore, de 87, e o Pino Donaggio com Una Certa Serata, do ano de 1971.
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Nós ouvimos aí a música Abandono, cantada por Roberto Carlos, que foi gravada no álbum de 1979. Essa é uma composição de Ivor Lancelotti, que a apresentou ao Roberto Carlos como se fosse uma composição inédita, e o Roberto gravou. Mas ela não era inédita. 5 anos antes, em 1974, a Eliana Pittman também tinha gravado essa música, porém não teve nenhum sucesso. Roberto, quando soube que ele tinha feito uma nova gravação dessa música, ele não gostou nada e resolveu não gravar mais nenhuma música do Ivor Lancelotti. Vamos ouvir então a música original na voz da Eliana Pittman.

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2: E hoje nós vamos ter um momento sertanejo aqui, atendendo o pedido da amiga Cidinha. Ela quer ouvir de 1981 o trio Parada Dura com a música Último Adeus.

Hoje nós vamos apresentar a música do dia, o mais recente lançamento do cantor americano Barry Manilow. Ele lançou no dia 5 de junho de 2026 o álbum What a Time. E eu destaquei desse disco uma das faixas.

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0: E hoje não teremos um cartaz no túnel, mas vamos ter uma homenagem ao artista.
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0: A homenagem de hoje é para o cantor, compositor e ator americano Victor Willis, principal vocalista da banda Village People, falecido em 30 de junho de 2026, na véspera de completar 75 anos. O grupo alcançou fama internacional nos anos 70 ao se apresentar caracterizado como arquétipos da masculinidade. Willis interpretava alternadamente um policial e um oficial da Marinha. Ele deixou a banda em 1980 e passou anos em uma batalha judicial pelos direitos autorais das músicas que havia composto. Ele morreu vítima de uma doença breve, porém agressiva, mas que não foi divulgada pela família. Para homenageá-lo, vamos recordar três dos maiores sucessos do Village People.

Nós estamos ouvindo aí um dos maiores sucessos da época da Jovem Guarda, quando foi lançada em 1965 na voz do Roberto Carlos. A música Quero Que Vá Tudo Pro Inferno. Mas quem está cantando essa versão?

A dica? Ela é uma atriz que fez muitas novelas na Rede Globo, principalmente na década de 1990. O seu personagem mais conhecido foi a vampira Natasha, na novela Vamp.

A resposta é Cláudio Ohana. Cláudio Ohana é uma atriz e também cantora. Ela começou a carreira em 1978 como figurante na novela Dancing Days. Atuou em diversas novelas, mas o seu personagem de maior sucesso foi a vampira roqueira Natasha, na novela Vamp, em 1991, onde também gravou duas músicas para a trilha sonora, incluindo a regravação de Quero Que Vá Tudo Pro Inferno.

Nós ouvimos Something, um grande sucesso do ano 69, gravado pelos Beatles, atendendo o pedido da amiga Rose. Mas pouca gente sabe que essa música teve também uma versão brasileira. Aliás, duas versões, a primeira com Agnaldo Raiol, em 1970, e a segunda com Carlos Gonzaga, em 1971, quando ele gravou o seu último álbum de inéditas. A música em português chama-se Não Pode Ser o Final. Vamos conhecer aqui com o Carlos Gonzaga.

Agora é o momento da confraternização. Um abraço especial vai para o Rogério do Panamá, a Rose de Sorocaba, Sidônia Márcia de Dourado, Gilmar de Caxias do Sul, a Cidinha de Sorocaba, a Neia de São Paulo, Morse do Rio, Laura também do Rio e a Doris de São Paulo. Para vocês eu mando agora...

0: E agora é a vez do momento do ouvinte.
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0: Hoje vai atender um pedido da Doris, um da Rose, um da Cidinha e um do Morse.

0: E no momento do ouvinte tivemos o Air Supply com I Can't Wait Forever, do ano de 84, pedido foi da Doris. A Rose quis ouvir o Badfinger com Day After Day, de 71. A Cidinha pediu Terry Jacks com Seasons in the Sun, de 73. E terminamos com o pedido do Morse, de 59, de Skyliners, com This I Swear. E aqui estamos encerrando o Momentos Eternos 785, agradecendo a atenção de todos e convidando para o próximo programa domingo que vem a partir das 20h30 da noite. Um grande abraço a todos, fique em paz e nos veremos domingo. Até lá!
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2: 22 horas e 5 minutos.
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8: Olá, é hora de ficar muito bem informado. O Info News está no ar. Muito prazer, eu sou o Silva Júnior. Hoje é sexta-feira, 10 de julho de 2026. Os Correios adiaram para 31 de julho a implementação de medidas do plano de reestruturação, incluindo o fechamento de agências e mudanças na remuneração de atendentes. A decisão foi comunicada após representantes dos trabalhadores contestarem os impactos das alterações. A suspensão também inclui a retirada de gratificações e a implantação de um novo sistema de distribuição de carga de trabalho. As medidas permanecerão paralisadas enquanto a estatal reavalia os pontos previstos no plano. Os Correios enfrentam uma crise financeira e registram prejuízo de 3,1 bilhões de reais no primeiro trimestre desse ano. O plano de reestruturação busca reduzir despesas, otimizar ativos e melhorar o equilíbrio das contas da empresa. A estatal propôs a criação de uma mesa de negociação com participação dos trabalhadores e da Secretaria-Geral da Presidência da República. O objetivo é discutir as mudanças suspensas antes da retomada prevista para o fim de julho. Daqui a pouco mais informações aqui no Info News. Fique ligado.
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4: Vinte e duas horas e 15 minutos.

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Então nós vamos viajar também pelos outros anos, porque Momentos Eternos traz as músicas que você pede, você gosta de ouvir, e nós aqui atendemos o seu pedido todos os domingos a partir das 20h30 da noite.

0: E hoje vamos começar o programa com alto astral, porque
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2: Aí vai a nossa homenagem dos batuqueiros para você que é dessa forte, Matheus.

0: O samba pediu passagem. Nós ouvimos os Batuqueiros e as Mulatas com uma homenagem ao Martinho da Vila, uma gravação do ano de 1975. Depois, os Originais do Samba, também com outro pupurri em homenagem ao Chico Buarque de Holanda, do ano de 1969. E terminamos com Antônio Carlos e Jocafe, também com um tributo ao Tom e Dito, com as músicas Desacato e Tamanco Malandrinho, do ano de 1999.
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0: No bloco das músicas latinas, atendemos aqui o pedido do Casal de Dourado. Sidônio quis ouvir 2004, Juanes com Nada Valgo, Sinto Amor. E Maná com Luve al Coração foi o pedido da Márcia do ano de 2011.
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0: E no bloco italiano nós ouvimos três pedidos do amigo Gilmar, que ele pediu para que eu escolhesse três músicas italianas. Eu escolhi Luigi Tenco com Lontano Lontano, do ano de 66, Pepino di Capri com Il Sognatore, de 87, e o Pino Donaggio com Una Certa Serata, do ano de 1971.
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Nós ouvimos aí a música Abandono, cantada por Roberto Carlos, que foi gravada no álbum de 1979. Essa é uma composição de Ivor Lancelotti, que a apresentou ao Roberto Carlos como se fosse uma composição inédita, e o Roberto gravou. Mas ela não era inédita. 5 anos antes, em 1974, a Eliana Pittman também tinha gravado essa música, porém não teve nenhum sucesso. Roberto, quando soube que ele tinha feito uma nova gravação dessa música, ele não gostou nada e resolveu não gravar mais nenhuma música do Ivor Lancelotti. Vamos ouvir então a música original na voz da Eliana Pittman.

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2: E hoje nós vamos ter um momento sertanejo aqui, atendendo o pedido da amiga Cidinha. Ela quer ouvir de 1981 o trio Parada Dura com a música Último Adeus.

Hoje nós vamos apresentar a música do dia, o mais recente lançamento do cantor americano Barry Manilow. Ele lançou no dia 5 de junho de 2026 o álbum What a Time. E eu destaquei desse disco uma das faixas que é Another Life. Vamos conhecer.

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0: E hoje não teremos um cartaz no túnel, mas vamos ter uma homenagem ao artista.
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0: A homenagem de hoje é para o cantor, compositor e ator americano Victor Willis, principal vocalista da banda Village People, falecido em 30 de junho de 2026, na véspera de completar 75 anos. O grupo alcançou fama internacional nos anos 70 ao se apresentar caracterizado como arquétipos da masculinidade. Willis interpretava alternadamente um policial e um oficial da Marinha. Ele deixou a banda em 1980 e passou anos em uma batalha judicial pelos direitos autorais das músicas que havia composto. Ele morreu vítima de uma doença breve, porém agressiva, mas que não foi divulgada pela família. Para homenageá-lo, vamos recordar três dos maiores sucessos do Village People.

Nós estamos ouvindo aí um dos maiores sucessos da época da Jovem Guarda, quando foi lançada em 1965 na voz do Roberto Carlos. A música Quero Que Vá Tudo Pro Inferno. Mas quem está cantando essa versão?

A dica? Ela é uma atriz que fez muitas novelas na Rede Globo, principalmente na década de 1990. O seu personagem mais conhecido foi a vampira Natasha, na novela Vamp.

A resposta é Cláudio Ohana. Cláudio Ohana é uma atriz e também cantora. Ela começou a carreira em 1978 como figurante na novela Dancing Days. Atuou em diversas novelas, mas o seu personagem de maior sucesso foi a vampira roqueira Natasha, na novela Vamp, em 1991, onde também gravou duas músicas para a trilha sonora, incluindo a regravação de Quero Que Vá Tudo Pro Inferno.

Nós ouvimos Something, um grande sucesso do ano 69, gravado pelos Beatles, atendendo o pedido da amiga Rose. Mas pouca gente sabe que essa música teve também uma versão brasileira. Aliás, duas versões, a primeira com Agnaldo Raiol, em 1970, e a segunda com Carlos Gonzaga, em 1971, quando ele gravou o seu último álbum de inéditas. A música em português chama-se Não Pode Ser o Final. Vamos conhecer aqui com o Carlos Gonzaga.

Agora é o momento da confraternização. Um abraço especial vai para o Rogério do Panamá, a Rose de Sorocaba, Sidônia Márcia de Dourado, Gilmar de Caxias do Sul, a Cidinha de Sorocaba, a Neia de São Paulo, Morse do Rio, Laura também do Rio e a Doris de São Paulo. Para vocês eu mando agora...

0: E agora é a vez do momento do ouvinte.
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0: Hoje vai atender um pedido da Doris, um da Rose, um da Cidinha e um do Morse.

0: E no momento do ouvinte tivemos o Air Supply com I Can't Wait Forever, do ano de 84, pedido foi da Doris. A Rose quis ouvir o Badfinger com Day After Day, de 71. A Cidinha pediu Terry Jacks com Seasons in the Sun, de 73. E terminamos com o pedido do Morse, de 59, de Skyliners, com This I Swear. E aqui estamos encerrando o Momentos Eternos 785, agradecendo a atenção de todos e convidando para o próximo programa domingo que vem a partir das 20h30 da noite. Um grande abraço a todos, fique em paz e nos veremos domingo. Até lá!
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2: 23 horas e 48 minutos.
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8: Olá, é hora de ficar muito bem informado. O Info News está no ar. Muito prazer, eu sou o Silva Júnior. Hoje é sexta-feira, 10 de julho de 2026. Os Correios adiaram para 31 de julho a implementação de medidas do plano de reestruturação, incluindo o fechamento de agências e mudanças na remuneração de atendentes. A decisão foi comunicada após representantes dos trabalhadores contestarem os impactos das alterações. A suspensão também inclui a retirada de gratificações e a implantação de um novo sistema de distribuição de carga de trabalho. As medidas permanecerão paralisadas enquanto a estatal reavalia os pontos previstos no plano. Os Correios enfrentam uma crise financeira e registram prejuízo de 3,1 bilhões de reais no primeiro trimestre desse ano. O plano de reestruturação busca reduzir despesas, otimizar ativos e melhorar o equilíbrio das contas da empresa. A estatal propôs a criação de uma mesa de negociação com participação dos trabalhadores e da Secretaria-Geral da Presidência da República. O objetivo é discutir as mudanças suspensas antes da retomada prevista para o fim de julho. Daqui a pouco mais informações aqui no Info News. Fique ligado!
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5: Vinte e três horas
6: e 58 minutos.

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Mas nós vamos viajar também pelos outros anos, porque Momentos Eternos traz as músicas que você pede, você gosta de ouvir. E nós aqui atendemos o seu pedido todos os domingos a partir das 8h30 da noite.

0: E hoje vamos começar o programa com um alto astral, porque
1: o samba pede passagem.
2: Aí vai a nossa homenagem dos batuqueiros para você que é dessa forte, Matheus.

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6: Meia-noite e 3 minutos.
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4: Meia-noite e 45 minutos.
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3: Uma hora e 21 minutos.
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6: Uma hora e 55 minutos.
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3: 2:33.
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3: 3:08.
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5: 3:51.
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4: 4:25.
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4: 5 horas e 10 minutos.
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7: Cinco horas e 47 minutos.
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3: 6 horas e 26 minutos.
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3: 7:01.
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1: Sete horas e 38 minutos.
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4: 8 horas e 16 minutos.
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3: 8 horas e 51 minutos.
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0: 9:26.
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1: 10 horas e 4 minutos.
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3: 10 horas e 47 minutos.
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7: 11 horas. E 21 minutos.
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4: Meio-dia.
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Bom, vamos lá, tem mais um aí? Dá pra sair? Daniel? Vamos embora, vamos embora.

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para você, porque se teve alguma coisa positiva, o culpado são esses 9 músicos que estão aqui no palco. Eu sou apenas um item desse tamanho, diante dessa grandeza desses músicos. No violão, bota o violão aí, compadre aí. O Hélio do Regatas. Passa aí, meu filho.

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6: Meio-dia
7: e 42 minutos.

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5: 13 horas e 20 minutos.
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4: 13 horas e 58 minutos.
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3: 14 horas e 32 minutos.
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4: 15 horas e 10 minutos.
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3: 15 horas e 47 minutos.
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2: 16 horas e 4 minutos.
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0: Boa tarde, galera. Boa tarde, Paraíba. Boa tarde, João Pessoa. Começando aqui mais um programa Funk do Bem. Aí pra toda a rapaziada que curte um funk daquele das antigas e um funk daquele que faz emocionar os corações. Mandar aqui um abraço para meu amigo Léo, que já tá aí na escuta do programa Funk do Bem lá no Cristo, hein? O nosso amigo Léo. Léo Morsa. E mandar aqui um alô e um abraço para meu amigo Macarrão, lá do Vieira Diniz. E eu pulei aqui, atropelei todas as coisas para falar o nome dessas duas feras. Mas tem o meu DJ que está aqui. Meu DJ Sandroca, como você passou a semana, meu nobre?
1: E aí, galera? Tamo junto, hein? Passei bem, graças a Deus. Tô junto aí com você.
0: Com dinheiro no bolso, passou com dinheiro no bolso.
1: Tô liso, treinando pro chão.
0: É doi. Vamos junto começar aí a pancadaria aí. Não é a pancadaria, é o som pesadão, aquele som que faz a galera lembrar aí. E a galera que quer curtir a gente também vai lá no YouTube da Mangabeira FM. Acessa lá o Mangabeira FM, que a gente está ao vivaço aí pra galera, né? E o som vai ser tocado aqui pra toda a rapaziada. E dizer pra toda a galera, né? Eu quero desejar aqui pra meu amigo, né? Meu amigo, meu irmão. Eu até tocar uma música aqui pra ele, que é mais ou menos assim, ó. Essa daí é para meu amigo André Andrade aí, o cara que, né, me ajuda sempre quando eu preciso dele. Eu tô precisando de uma música, ele vai lá e manda para mim e eu vou lá, guardo a música que ele mandou para mim. E André é o cara, gente fina demais. Eu conheci André através de Estevão, né? Estevinho, para os íntimos, chamado Estevinho, né? E não tem só aniversário do André, não. Tem um aniversário também da minha irmã aí, que está completando ontem, né? Ela que fez 20 anos aí, tá aí. Mais uma era, minha irmã. Feliz aniversário. Que Deus lhe conceda tudo que você almeja, né? E mandar aqui, né, todo especial hoje, dia do programa Funk do Bem. Minha mãe Zoca aí também está completando seu aniversário. E o aniversário da minha mãe é muito especial, porque enquanto ela estiver aqui, eu estou ali do lado dela. Vou na casa da minha mãe todos os dias, isso de domingo a domingo, né? A gente tem que se preparar que um dia a gente parte e vai deixar saudade. Mas enquanto ela estiver aqui, eu vou lá na casa da minha mãe todos os dias. Quero desejar a minha mãe um feliz aniversário, né? Mãinha, feliz aniversário, né? Desse seu filho aí, que lhe ama tanto. Mas, Sandroca, vamos começar aí o programa, né?
1: Vamos lá.
0: Vamos começar aí o programa, que a gente já tá falando demais. E o programa, ele tem que ser tocado. Sandroca, cadê o BG, Sandroca?
1: O quê?
0: O BG, tá aqui, é porque tá baixo. E falando pra rapaziada aí que o programa do Funk do Bem vai começar agora, agora. Vou tocar uma sequência top pra ir pra rapaziada e toda a galera vai se lembrar. É uma sequência de montagem e a galera que gosta de montagem, curtam e sintam à vontade. O programa Funk do Bem está no ar. 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
0: E a galera que lembra aí dos corredores, tá?

0: É isso daí, estamos de volta, galera, aí com esse blocaço aí só de montagem. E como eu tinha falado semana passada, o meu amigo, ele prometeu de vir aqui na programação do Funk do Bem, o nosso amigo Tony Miranda, o cara que foi o canal aí pra junção da Recordar Faz Bem e o Funk do Bem aí pra tocar todas as segundas reprises, tá aqui. Meu amigo Tony, seja bem-vindo. Os microfones estão abertos pra você dar seu alô e contar um pouco da sua caminhada.
1: Primeiramente aí, boa tarde, rapaziada. Boa tarde, Claudemir. Boa tarde, Alexandre. Boa tarde especial, meu amigo Wander, né? Vanderlei. Vanderlei.
0: Missionário Vanderlei.
1: Missionário Vanderlei, a paz do Senhor para todos. Fico feliz de ter recebido o convite. Há muito tempo estava em dívida.
0: Pois é.
1: E hoje foi a oportunidade de estar aqui junto com os amigos, né? Conhecendo aqui um pouco desse trabalho, dessa rádio, que o programa Funk do Bem, que vem aí revolucionando o funk e levando o legado do funk, né? Funk raiz.
0: É, tem que levar, né?
1: Verdade, porque hoje em dia, quando se fala em funk hoje, misericórdia.
0: É, tem...
1: Mas o funk raiz tem aqui, viu?
0: O funk raiz, ele é tocado, né? A galera antigamente tinha um preconceito, tinha não, né? Ainda a galera tem um preconceito por causa do nome funk, né? Mas o funk de antigamente não se compara com o de hoje. E você é uma prova viva disso, né?
1: Verdade, eu tava lembrando esses dias, lembrei muito do meu pai, faleceu em 2001. E eu lembro que a primeira vez que eu entrei dentro de um rancho, de um... onde se tocava funk, foi ele que me levou.
0: Pois é, Tony, você falou aí em rancho aí, é... Rancho não é muito novo não, viu? Rancho já é um pouco já mais antigo. Fabiano mostrou aqui uma foto que ele botou no grupo. Ele mostrou o antes e o depois. Eu vou até pedir desculpa porque eu não sei, né? Daquela foto lá, do que se tratava, né? Mas a sua, a foto de antigamente, como você tá parecendo um noiado, com a desculpa da palavra, e hoje...
1: É verdade, né? É verdade.
0: E hoje você tá totalmente diferente, né? Aí Fabiano botou o antes e o depois, né? E é uma mudança radical de verdade.
1: Então, como eu tava falando, é a primeira vez que eu tive contato com o funk... E aí foi a única vez que meu pai me levou numa praia, depois não tive a oportunidade de aproveitar mais um momento. E eu acho que tinha uns 10 anos. Chegando ali na praia, eu tinha um rapaz escutando aquele pancada, aquele gravadorzão de som. Começou a escutar um som, acho que era funk Miami Melody. E eu fiquei só parado ouvindo. Aí meu pai disse, tu gosta disso aí? Eu disse, rapaz, eu gostei. E quando chegou, tava perto de eu completar ano, e quando eu completei ano, ele me deu aquele Walkman. Ali é ostentação. Disse que nem quando saiu, já saiu sem peso, mas o Walkman já é ostentação.
0: É.
1: E na feira de domingo, como a gente ia pra feira de domingo, todo domingo ele vendia bicicleta, e uma das bicicletas que ele vendeu, ele me deu dinheiro, eu comprei uma fita de funk. E eu via. Como ele viu que eu gostava de funk, me levou até esse rancho e me apresentou.
2: Qual era?
1: Bar do Novaes.
2: Eu sei, esse rancho.
0: Era o Baleia, era?
1: Não, era conhecido como Minha Deusa.
0: Minha Deusa.
1: Minha Deusa.
2: Antigo, meu
0: pai. Aí eu conheci, os clubes eu já conheci só por nome, né?
1: Aí depois eu... Meu pai não quis mais que eu trilhasse esse caminho, porque da vida baguessa, que o povo gostava de usar, e aqueles cabelos, aquela roupa, o pessoal dizia, não, é tudo vagabundo, tudo, é tudo maloqueiro. E eu fugia de casa e ficava sempre nos sábados. À noite, morava no beco e lá tinha um rapaz com o nome de Del. E ele colocava sempre o funk pra rodar e muita gente ficava lá, eu ficava ouvindo. E acabei que eu confesso que acabei trilhando o caminho
0: errado.
1: E é onde chegou aquela foto, né? E eu digo a todo mundo que, primeiramente, Deus, hoje eu sou cristão evangélico, assembleiano, evangelista, mas assim, primeiramente Deus, foi Deus usou, se Deus usou uma coisa para me afastar do mundo em que eu estava trilhando, talvez eu nem estaria mais vivo, foi a cultura. Eu digo a todo mundo, foi através da cultura popular que ele me resgatou. Depois da cultura eu conheci o evangelho, onde permaneço até hoje, uma coisa não atrapalhou a outra. Continuo caminhando com as duas de mão dada.
0: Mas a galera, Tony, tem um. Parece não. A galera tem a mente fechada, porque se você é evangélico, você não pode escutar outro tipo de música a não ser o evangélico, né? É a música gospel, né? E eu vejo o seguinte, que essa tendência, ela ficou para os nossos pais, nossos avós, né? E a gente temos uma visão diferente hoje, e que nem sempre a música que toca, que está tocando, que não é evangélica, que se chama música singular, ela seja uma música ruim.
1: Eu estava conversando ontem isso com a minha esposa. Eu mostrei a ela, eu disse, olha, tem duas músicas aqui que eu vou te mostrar, a gente fala sobre música. Eu disse, se fosse um cristão que tivesse gravado essas duas letras, hoje seriam música que sendo tocada até hoje, apesar do tempo. E uma delas é Gita, de Raul Seixas, e a outra é Monte Castelo, de Renato Russo.
0: Monte Castelo e Gita são duas músicas fantásticas aí. É, uma da MPB e outra clássica do
1: rock pop.
0: Do rock pop, né?
1: Inclusive, eu disse a ela, se fosse, mas como não é, muitos ainda criticam, mas eu não, eu continuo servindo a Deus, meu pastor nunca me proibiu de nada. Continuo fazendo a obra de Deus, continuo trabalhando com a cultura popular, trabalhando com a cultura. E voltando ao funk, como eu tava falando, foi paixão à primeira vista, cara. Eu saía escondido de casa para escutar os funk e comprava as fitas. E mesmo depois de ter se envolvido com o que não prestava, eu nunca deixei de ouvir funk. Na minha...
0: Faz quanto tempo tu tá na caminhada já?
1: Do evangelho?
0: Sim.
1: Faz 16, 17 anos.
0: 17 anos na caminhada aí. Já é uma longa caminhada. E quem conhece o Ano Miranda sabe que, né, ele é evangélico, mas ele não escuta só música evangélica, né?
1: Não, porque assim, que eu apesar do meu trabalho, ele me obriga também a ter, assim, contato com música secular, com música da atualidade. E ali a gente vai também, vai minando, né? O que é bom
0: e o que é ruim,
1: a gente guarda, o que for ruim a gente joga fora.
0: Pois é. Tony Miranda, já vai fazer quase mês que vem, eu acredito que seja mês que vem, mês que vem vai fazer um ano que tá a conexão entre Funk do Bem e a Recordar Faz Bem. Eu me lembro exatamente desse dia, porque quando eu cheguei lá, Batman tava lá e Batman não me conheceu. Aí ele perguntou, ele andando, tu sabe quem sou eu? Aí ele, não sei não, eu sou Robin, pô. Tal, e falando, Batman sou eu, Robin. Ele dizendo, não, eu não sei quem é não. Meu DJ Sandroca aqui, não, eu falando com ele, ele deu uma de doido aí, Batman sou eu, Batman Robin, ele não sei quem é não. E no final das contas, a gente estamos aqui junto, né? Eu tô aí, eu acho que já faz uns 4 meses, né, Santo, que eu tô no comando do programa. E o nosso MC Sandro, ele teve algumas dificuldades, ele tá tendo algumas dificuldades que ele não tá podendo mais tá ali na... Tá aqui no programa Funk do Bem, mas aí o espaço também tá aberto para ele.
3: Eu conheci você principalmente naquela reunião que a gente teve no
1: Espaço Cultural.
0: Foi lá mesmo.
1: Ô, Reuninho, que tumulto.
3: Cheio de onda. Eu não conheço.
0: E aí, você chegou aí com essa proposta aí, né? Eu vou ser bem sincero, bem honesto. Quando eu vi pela primeira vez assim, eu disse, não, eu acho que isso não vai ser vingado não, porque vai falar com outra pessoa, mas aí, quando a coisa se vingou, porque na segunda-feira, eu me lembro exatamente, na segunda-feira, o Vanderlei mandou uma mensagem pra mim. Eu nem tinha o número de Vanderlei, nem Vanderlei me conhecia, ninguém, na verdade, me conhecia, né? E aí, só quem me conhecia era o MC Sandro. E aí, ele pegou, falou pra mim assim, ó, tem uma proposta pra tu gravar o programa todo sábado, que a gente vai reprisar na segunda-feira. Então, dali pra cá, já vai fazer um ano, isso, o mês que vem, faz um ano, que a gente teve essa reunião, essa conversa. E eu quero dizer como foi que você chegou até o senhor Adalberto pra propor isso pra ele. Porque a cultura de ser o Adalberto era uma cultura muito ampla, né? E como foi que você fez pra ele aceitar? Porque programa de funk, você já sabe como é discriminado quase 99%.
1: Então, eu quando cheguei pra conhecer Vanderlei, já conhecia ele, eu tinha perdido contato. Aí ele me ligou e disse, Tony, eu quero que você, uma pessoa me indicou você pra fazer o desenho das camisas, bolar a camisa. Eu disse, na hora, isso quanto é? Eu disse, meu irmão, pra que é? Ele disse, é pra equipe, quanto do meu? Eu disse, tá feito. Mande só o que você quer, a forma, que a gente faz na hora. Fiz todo o desenho, mandei pra ele, aí comecei a conversar com ele sobre o funk, tal, ele falando da rádio. Eu disse, olha, eu conheço uma pessoa aqui que trabalha comigo, que ele tem uma rádio, web rádio na internet, e a web rádio dele é vista todos os dias por milhares de pessoas. Se olhar agora, logado, vai ter pessoas de todo mundo ouvindo a rádio. E é 24 horas, ela não para. E eu falo com ele pra conseguir um horário. Ele disse, seria bom divulgar mais o programa. Como é que é? E quanto vai ficar? Eu disse, meu irmão, se depender de mim não fica nada. E se depender dele também. E ele já tinha feito um especial de funk. Só que as músicas que mandaram pra ele de funk é aquelas músicas que a gente conhece hoje pejorativa. Uma música que denigre a imagem feminina. De tal forma que chega a ser vergonhoso ouvir. Por muitas das vezes. E eu pedi pra ele tirar aquele programa. Quando eu vi, eu liguei pra ele. Tira esse programa urgente daí, cara. Isso aí tá feio demais.
0: É, vamos atender aqui um ouvinte, mas pode continuar falando que eu vou atender aqui o ouvinte, aí pode, qualquer
1: aí
0: coisa.
1: Aí ele foi e disse, tá liberado o horário, perguntei só qual dia que ele quer, e ainda ofereceu o dia. Aí eu disse, acho que na segunda, que pega todo mundo voltando do trabalho, cansado, pega o celular, vai escutar. E na mesma hora que falei com ele, ele disse, tá aprovado, mande só a música, mande só o programa gravado que a gente faz. E a gente fez a ponte. E foi quando você mandou o meu programa pra lá. E até hoje tá guardado com ele. Ele disse que ele foi o melhor programa que ele fez.
3: Tá certo, tá certo.
1: Que foi o início.

0: temos um ouvinte no ar. Vamos botar essa fera aí no ar. Alô, boa tarde.
1: Boa tarde, Cademir.
0: Só se identificar aí, porque já sabe meu nome, já sabe que me conhece. Eu tô aqui com essas duas feras, Sandro e Tony Miranda. Pode pedir sua...
1: Tony Miranda, meu nome é Mazinho.
0: Mazinho.
1: Ô, Cademir.
0: Fala, meu nobre.
1: Esse Tony Miranda aí é o dono da Record da Paz, bem, é?
0: Ele é gerente geral.
1: Ô, Cademir.
0: Fala, pode falar, tô ouvindo.
1: Tô Miranda, tá ouvindo também, tô Miranda?
0: Tá sim, pode falar.
1: Ô, Tony.
2: Diga, meu querido.
1: Olha, se tu... Qualquer coisa aí, a gente pode até fazer um jeito de puxar a tua rádio pra FM. A tua rádio fica onde?
2: A rádio? Não tem um rádio não, é um rapaz que trabalha comigo que tem. Aliás, é meu diretor, né? Trabalho com ele, trabalho comigo não, trabalho com ele que tem uma rádio.
1: É porque eu tenho um projeto, eu tenho um homem da mídia. E é ele que, se ele quiser, pode dar uma ajudinha pra botar ela pro FM. Assim como Mangabeira FM.
2: Certo. A rádio dele
1: eu tenho um projeto com a MC Tony Cademir aí, é o Infarto do Bem.
2: Pronto.
1: Junto com o Infarto do Bem, não é, Cademir?
0: É isso aí.
2: Pronto. Depois eu a gente senta aí e conversa.
0: Peça que
1: um funk,
0: peça
1: um
0: que
1: funk o DJ está aqui ao vivo.
0: Pode, deve.
1: O Morro do Dendê, agora faz para pa pa pa pa pa pa pa pa pa.
0: Ouviu, meu DJ?
1: Tá pra mim?
0: Pronto, pode ficar tranquilo que vai tocar já já. Obrigado aí, meu amigo.
1: Eu vou estar por aí, sábado, viu?
0: Vem embora, seja bem-vindo.
1: Mangabeira FM, a rádio do Aratu.
0: É nóis. Tá aí esse ouvinte aí que chegando aí pedindo sua música. Se você quiser pedir sua música, é só ligar pra Mangabeira FM que você vai ser ouvido aqui. Meu amigo Tony Miranda, você já ouviu falar em Sandro MC lá de Praia Grande, né?
2: Já sim, já. E eu conversando com ele esses dias também.
0: Sandro MC, ele se juntou aí com Romero e Deinho, fizeram uma música top. Aí ele se juntou com Mensageiro Tota, fizeram outra música mais top ainda. Aí ele está aqui, ele está ao vivo, lá em Praia Grande, assistindo a gente pelo YouTube. E está mandando aqui uma paz do Senhor Jesus Cristo para todos aqui do Ponto do Bem. Inclusive, o nosso... Sandro MC lá de Praia Grande, ele é evangélico, né?
2: Verdade.
0: É gente boa demais. Eu não tive a oportunidade de conhecer ele pessoalmente, mas um dia eu conhecerei, né? E tá aí. Essa esfera aí tudo. É aí logado na programação do Funk do Bem. E o meu amigo Léo Moça, né? Eu não sei o nome dele, não sei se é Leandro ou... Não, o nome dele é Leandro, né? Aí eu chamo ele de Léo. Mas tá aí, ele tá na escuta aí, o meu amigo Léo, né? E lembrar aqui, novamente, mais uma vez, do meu amigo André, né? André mandou um som aí, a gente vai tocar já já, que ele mandou um... I am Jasper, eu amo Jasper, né? E quem não sabe, o ator do Jasper, ele faleceu
2: há poucos dias.
0: Há poucos dias aí.
2: Verdade.
0: E a gente, né?
2: A gente é fã, né? É o super-herói da época.
0: Pois é.
3: Famoso.
0: Pois é.
2: Jaspion.
0: E tá aí, né? Ele mandou um som aí, disse: toca aí pra mim. E lembrando que André foi um cara que fez aniversário ontem, né? Ele que é um cara gente boa demais. André é o cara que, né, não tem explicação para essa figura aí, chamada André. E ele mandou um áudio aqui. Eu vou botar o áudio dele no ar. Hoje eu tô meio aéreo, né? Mas ele mandou um áudio aí dizendo que a galera de Mussumaco tá todo ligado, né? E eu vou botar aqui o áudio dele no ar e a galera vai ouvir o que ele mandou.
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0: Vamos baixar aqui. Às vezes eu fico... Sandroca, tem como tu colocar aí um beijezinho aí?
3: Agora, meu amigo, agora!
0: Pois é. Aqui, programa ao vivaço é desse jeito
2: é
0: aí.
2: É desse jeito, é.
3: Sempre vamos... tem um problema.
0: Sempre tem um BO que a gente tenta resolver aqui e ali, mas a gente tá aqui pra reproduzir, né? Estamos aqui pra fazer. Tony Miranda, eu queria dizer, sabe, uma coisa a você, que você foi o grande canal aí.

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2: Pra gente falar que está de laranja, né? É incrível. Eu vou escutar aqui o áudio do nosso amigo André, né, que ele mandou, e a gente vamos dar sequência ao início, ao segundo bloco aí do programa, né, e agradecer a sua vinda aqui, né?
3: E aí, galera do funk, tudo bem? Tô aqui na escuta, viu? Pelo celular, né? Parou aqui um som que eu tô mandando um áudio, mas tô aqui ouvindo. Mandar um alô aí pra galera aí de Mussumago aí, viu? Irã, Ren, Diego, Bart, Vírus. Todo mundo ligadinho aí no programa Funk do Bem, meu amigo Cledmi. Tamo junto.
2: Pois é. André foi meu amigo. Ele foi, não. Ele é meu amigo. Há não sei quantos milhares de anos, né? E na época eu conheci ele, e ele me forneceu muita coisa que eu não tinha. Então hoje, quando eu não tenho alguma coisa, eu procuro, né, sempre meu amigo André aí, e ele tá na escuta. Meu DJ, tá preparado, meu DJ?
4: Tá no ponto, companheiro.
2: Já nós temos um pouquinho de prosa aí com o nosso amigo Tony Miranda. E posso mandar rolar o som?
4: Pode.
2: DJ, aperta o play.
4: Tá certo.
2: Tamo juntos.

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3: Valeu, missionário Vanderlei, vamos que vamos.
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0: É, esse é o rap aí, o rap do sonho meu, feito por Vanderlei, o missionário Vanderlei. É, o Vanderlei aí, que tá junto com a galera do TDB aí, o Torre de Babel, toda a galera na escuta. Mandar aqui um alô pra nossa queridinha MC Neck, que tá na sua residência aí, estudando o programa Funk do Bem, o melhor programa de João Pessoa, de todas as tardes aqui, né, pra você. E mandar aqui um alô todo especial para o nosso amigo DJ Paulette, o DJ Paulinho. DJ Paulinho tá aí na escuta, mandou um retrato de nós aí, aí saiu aqui no saiu no retrato aqui.
1: Saiu no
0: retrato aqui, saiu eu com a cara de pão broto mastigado, saiu o meu DJ do outro lado ali, olhando pra baixo, não sei pra onde, e o nosso amigo Tony Miranda ali do outro lado. Valeu, DJ Paulinho, tá aí na escuta. É. Qualquer dia desse a gente vamos marcar para você fazer uma apresentação especial aqui, né? Tanto você como o meu DJ Sandroca, né? E mandar aqui um alô, ó, meu DJ Sandro, Léo quer uma de MC Galo.
2: Passa ainda,
0: né?
2: Passar, companheiro.
0: Ele tá aí na escuta, lá no Cristo Redentor.
2: Aí tá certo.
0: O nosso amigo Léo, eu brinco tanto com esse meu amigo Léo, que tava falando a ele de uma música aí de Paulo Cachorrão. E eu passei pra ele, e ele até hoje, quando fala comigo, ele tem uns dizer aí que ele diz comigo. E eu tava dizendo a ele, ó, tem uma música aí da Anador, de Paulo Cachorrão. Ele disse, não, porra, é brincadeira um negócio desse. Não, eu disse, é sério, pô. Aí
2: precisou de música, vai André.
0: Não é André, não, é Léo. Aí mandei pra ele, pô, bicho, eu pensei que tava brincando, pô. E mandar aí também um alô para o nosso amigo DJ Mauro, né? O DJ Mauro que tá aí na escuta do programa Funk do Bem, ele tá na escuta e ele tá dodói. O nosso amigo Mauro tá dodói. E mandar aqui um alô para o primo do meu amigo DJ aqui.
2: É Val.
0: É, Val tá lá na escuta, lá em Alagoinha. A Lagoinha.
2: Bem pertinho.
0: É logo ali.
2: Tá uma hora e meia de viagem.
0: Tá o Val e tá o Kita DJ, né?
2: Exato.
0: E mandar aqui um alô também pra o Nildo lá de Pombal aí. Nildo de Pombal aí tá sempre marcando presença na equipe Funk do Bem, mandando as músicas dele. Eu não sei se ele é MC ou se ele é DJ, porque ele bota lá DJ Nildo. Mas ele também é MC. Eu sei que ele é MC, mas eu não sei se ele é DJ. Qualquer hora dessa eu tiro essa dúvida com ele aí. E o MC Nildo lá de Pombal, ele é um cara que tem todo tipo de música aí também. E aí eu perguntei a ele, ele disse, rapaz, eu tenho uma de Neck aqui, bem das antigas aí, né? E eu disse assim, cara, tu vai ter que mandar pra mim. Ele disse, eu vou procurar. E depois que ele procurar e mandar pra mim, ele disse que a versão que ele tem de Neck é a versão original mesmo, da primeira versão, quando ela cantava aí nos bailes aí junto com a galera, né? E mandar aqui um alô pra Fabiano tá aí, tá assistindo nós, mandou outro retrato aí também da galera, porque impressionante, essa galera tira um print e manda pra gente aí, e a gente tá tá ficando famoso essa galera, hein?
1: Já de se queimar a tela do celular de vocês aí, eu não sou culpado não, viu? Essa beleza que tá aqui na frente aqui, que sou eu.
2: Você é o cara.
0: Pois é. Falando aí em Fabiano, a galera que quer adquirir a camisa do Funk do Bem, você pode ver que aí, pelo vídeo, que o nosso amigo Tony Miranda e o Sandroca DJ aí, tá com a camisa do Funk do Bem.
2: Aqui, ó.
0: É uma camisa muito bonita. A minha tá em casa. A minha eu vou guardar de relíquia, né? Porque, Vanderlei botou aí, Vanderlei, missionário Vanderlei botou aí, DJ Cledemir. Mas na verdade eu cheguei só pra gravar o programa, ganhei um espaço aí. Peço muito obrigado a essa turma que me deu aí que me deu aí a oportunidade até de apresentar o programa hoje. Eu estou apresentando, né? Estou me expressando melhor diante da galera. E aí eu peço toda a rapaziada um muito obrigado. Sandroca, DJ Mauro pediu que tocasse uma do MC Dandy Taffarel.
1: Olha aí.
0: Tá na agulha. Tá na agulha não, né?
2: Eu vou passar.
0: Pronto.
2: Eu vou tocar gospel agora, depois eu rolo aí.
1: Arrumei um problema, eu arrumei isso com o Mauro. Né, Mauro? Vai pro final, depois nós conversa.
0: Pois é, o Mauro DJ tá aí, né? Sim, terminando aqui a história da camisa do Funk do Bem. 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Aí você adquire as camisas, os adesivos, a bolsinha. Você adquire todos os adereços da equipe Funk do Bem. E aí já faz parte da galera do Funk do Bem. É assim que a gente trabalha, né? Porque o nosso programa é um programa que não tem apoio de seu ninguém. E aí a gente é esforçado para nós mesmos fazer a programação. E aí todo mundo sabe que a gente tem um certo limite ali, e acontece de alguma coisa ou outra acontecer de a gente estar ali chegando para pagar a rádio. E aí é com isso que a gente consegue apagar a rádio, porque é assim que a gente sobrevive. Mas aí não tem, nós temos o apoio de Macarrão, né, que é o sobrinho de Tia de Leuza, a mulher que faz o melhor Dini gostoso da Paraíba.
1: Esse Dini tá conhecido, viu?
0: Inclusive ele tá devendo o nosso amigo Macarrão, né, que é primo aí do MC Magão, tá devendo aí os dindim aí pra equipe aqui, né, da programação.
1: Diga quando é que vem, que eu venho pra cá também, eu quero esse dindim, viu?
0: Pois é.
2: É do bom, é do bom.
0: É. Aí você vê aquele. O Mauro DJ, né? O DJ Black Sider mandou aí pra tu um abração, Tony Miranda.
1: Tô vendo aqui. Eu conheci DJ Mauro juntamente com DJ Adriano, também com aquele Cassiano Pedra. A galera, quando tinha o grupo chamado Primatas de Mutirão, grupo de rap. Aí também tinha a Realidade Cruel. É um grupo massa das antigas que felizmente acabou, mas muitos continuam seguindo o legado do rap, do hip hop, e isso é muito bom.
0: Meu DJ, deixa eu tocar aqui um áudiozinho aqui do nosso amigo Léo, né, que ele mandou aí um áudio aí pra... esse meu amigo, ele é muito maluco. Eu gosto dele de verdade, de coração, mas ele é maluco. E às vezes ele extrapola comigo aí, mas eu gosto, ele sabe que eu gosto dele de coração. Tony Miranda, você já trabalhou com rádio?
1: Rapaz, com rádio?
0: Sim.
1: Ainda não. Mas eu tenho um sonho, eu tava.

0: FM tinha um programa. Cara, eu era doido pra ir apresentar esse. Ter a oportunidade de apresentar um dia o programa lá, que era ser locutor por um dia. Se eu não me engano, era uma coisa desse tipo aí, dessa natureza. Então, as pessoas mandavam, na época, a pessoa mandava carta, né? Porque não existia ainda nem o WhatsApp, o celular era limitado e o computador não tinha e-mail, e a galera mandava lá uma cartinha lá e ele sorteava a galera lá para fazer a programação durante o sábado, que era... O programa era, se eu não me engano, era 2 horas. Então, se eu não me engano, o nome do programa era Nave é Sua, mas o comandante era coisa desse tipo. E eu tinha uma vontade danada, cara, de apresentar um dia esse programa. Até então, eu conheci um cara chamado Alisson Cardoso, que hoje ele está na Sucesso FM. E Alisson Cardoso era... Eu admirava demais aquele cara. Ele fazia um programa de noite. Ele fazia um programa de noite. De 10 a meia-noite, todos os dias eu escutava ele. Ele era um cara genial. Eu vou botar aqui o áudio do meu amigo Léo.
1: Fala, Cledemir, fala, meu DJ. Boa tarde aí, toda a equipe do Funk do Bem. Esqueci o nome do nosso ilustre convidado aí,
0: Tony Miranda.
1: Mas grande abraço, meu irmão. Grande abraço aí, ouvindo sua história aqui. Muito bom ter esse contato. E queria pedir um sonzinho, Cléo. Você sempre me apresentou coisa boa. Você me apresentou esse funk do sax que tocou no começo. E hoje, no programa de hoje, descobri mais uma pérola aí. Essa Eu Sou o Peter Pan. Já vou botar aqui na minha lista. Queria fazer o pedido de um sonzinho. Não sei se é possível, mas um som das antigas que eu ouvia quando era criança. O nome da música é Em Mente ao Criador. É isso? Está correto, é isso mesmo, imita o criador.
0: Aí, meu amigo Léo, essa música é MC Galo. E tá aí, o MC Galo tá nativo aí. E o meu DJ vai colocar também. Eu já falei demais. E o nosso amigo Tony Miranda. Tony Miranda disse que tem um projeto incrível. E eu espero que um dia ele alcance. O que eu digo é o seguinte, Tony Miranda, você pode começar por uma rádio web, depois você pode se estender. Você sabe que hoje tem aí várias entidades que podem ajudar nesse segmento de você colocar uma rádio comunitária no ar, né? E fiquei na curiosidade, queria saber como seria o nome da rádio.
2: Rapaz, assim, existe um projeto chamado Nós do Morro, que é de Belo Horizonte.
0: Mas Nós do Morro também tem no Rio, viu?
2: Tem no Rio, mas a primeira vez que eu tive contato com um evento em Brasília, eu conheci o pessoal da Voz do Morro de Belo Horizonte. Depois se estendiu para o Rio, São Paulo. Eu acho que tem até aqui no Nordeste já deve ter alguma extensão de Nós do Morro. Mas assim, quando eu conheci eles, e aquilo ali, a primeira vez que eu conversei com eles, aquilo ali abriu minha mente. Hoje eu estou à frente de um grupo chamado Boi de Rei Estrela do Norte. E estou sempre colocando esse projeto, mas o intuito maior é comprar uma casa, fazer uma sede. A partir dessa sede, desse grupo, com certeza outros projetos virão. Mas o projeto maior agora é adquirir essa casa. Estamos com os projetos aí.
0: E vai ser lá mesmo no Bola da Rede?
2: Na comunidade. E estamos com esse projeto aí para ser aprovado pelo governo federal e quem sabe Deus acha por bem de nos contemplar e a gente consiga fazer isso. Também tem uma escolinha, Bola na Rede, há 25 anos que vem trabalhando com jovens.
0: Bola na Rede,
2: Escolinha de futebol, Bola na Rede.
3: Professor Muna. Deixa eu fazer a pergunta. Como é que deu esse nome, por que deu esse nome, Bola na Rede?
2: A comunidade Bola na Rede, quando teve a invasão, nos meados dos anos 84, 85, um rapaz por nome de Isaac, que já faleceu, um rapaz que vivia bebendo bastante, esse cara que a gente tem como bêbado de rua. E ele desenhou.
0: O papo
2: quando,
0: de...
2: quando teve a invasão, que os órgãos públicos foram derrubar e houve todo aquele confronto, que hoje acho que é difícil ter. E ele desenhou uma rede, em 2 coqueiros, desenhou uma bola dentro. E uma placa. Aí o cara perguntou, o que é isso? Ele disse, aqui é a favela Bola na Rede. E ficou com a comunidade Bola na Rede até os dias de hoje.
0: Tá batizado como comunidade Bola na Rede, mas você sabe não, é lógico que você já ouviu falar na

0: na transição de favela para comunidade.
1: Com certeza.
0: A gente, nós, eu estou falando nós, meros mortais que chega ali, onde é a comunidade, bola na rede, né? Mas para a mídia, você sabe que para a mídia não é comunidade. Para a mídia, pra mídia é favela, parece que é diminuir mais a classe do cara ali, do morador, da comunidade. Em vez de chamar a comunidade, a galera se intitula ali como favela de verdade.
1: É verdade, Clodemir, verdade.
0: Eu fico indignado com essas coisas.
1: O preconceito social hoje, infelizmente, ele atinge de tal forma, mas o bom, sabe o que é? É que hoje, só basta olhar o mapa geográfico de João Pessoa, geopoliticamente falando, que João Pessoa não tem favela. João Pessoa tem comunidade, tem invasão e tem assentamento. Não tem favela, né? É a única capital do país que não tem favela. Questão de morros, de tudo. Mas assim, temos sim comunidade onde a sociedade, ainda de mente fechada, pessoas que acham que tem um poder aquisitivo um pouco maior e acaba agindo com discriminação. Mas aí eu convido, favela não é só crime, não é tráfico, não. Favela tem morador, favela tem cultura, favela tem educação, favela tem sonhos. Favela é comunidade.
0: E favela tem gente como você que faz essa coisa de ajudar o próximo, porque na TV você se vê muita coisa, é o seguinte, na TV é assim, muitos artistas que vêm de comunidade, inclusive no Rio de Janeiro, você vê que tem muitos atores lá que vieram das comunidades, das favelas, né? E aí os caras se destacam de uma forma impressionante. E a mesma coisa é justamente aqui, né?
1: Mas nós temos aqui João Pessoa, nós temos João Vitor, de Cruz das Armas, que hoje é jogador. Eu vi ontem, estava no Chapecoense, agora está no Londrina. Temos o Luiz Mandaca, que é lá de Mandacaru, né? Está no Juventude. Temos outros e outros jogadores, né? Inclusive temos agora dois aí que se destacou na Copa. Né?
0: Que saiu,
1: querendo ou não, que veio de bairro daqui periférico, aqui de João Pessoa.
0: É, exatamente.
1: Né?
2: Teve um fora aqui de Mangabeira.
1: Exato, um aqui de Mangabeira. Então, os dois, aliás, né? Tanto Matheus Cunha quanto Douglas Santos, né?
0: É.
1: Então, os dois. Então, assim, por mais que queiram, mas é da favela que a riqueza
0: e
1: brota.
0: Os talentos, né? Meu DJ tá preparado, vamos tocar aí 15 minutinhos aí de música gospel. Depois você toca mais 15 minutinhos aí de música variada, porque a conversa tá muito boa, mas a gente tem que molhar a garganta ali. Pode ser?
2: Pode,
0: tá preparado?
2: Pode.
0: Batman Hop tá aqui. Ou você prefere Batman Hop ou você prefere Faísca e Fumaça?
2: Faísca.
1: Pronto, Faísca, vamos lá. E Fumaça. Meu personagem DJ histórico aqui de Mangabeira, viu?
0: Meu DJ, aperta o play.

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prepare-se, vem aí a sequência gospel.

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0: palavra dizes aí que tu não vale nada. Mas aqui você é bem importante aqui na programação do Funk do Bem. E tá aqui, né, essa programação maravilhosa. Hoje, né, o programa tá aí totalmente, né, com o ilustre nosso amigo.
1: Que isso, rapaz?
0: Tony Miranda, Tony Miranda que tem, tava aqui conversando nos bastidores, né? E Tony Miranda tem um conhecimento vasto demais, viu? E tá aí, né, o Tony Miranda. É, mandar aqui um alô e um abraço pra nossa amiga, né? E eu digo sempre o seguinte, que tanto ela é NEC, NEC, Duda e a MC Tiano. E a MC Tiano mandou aqui um abraço pra galera aí do grupo, pra equipe Funk do Bem, que está aí ao vivaço aí. Obrigado, minha amiga MC Tiane. Pois é, Tony Miranda, a gente conversando em off, e você é um cara aí que tem um conhecimento bastante vasto aí, eu fico até admirado, porque você é um, é como se fosse um representante da comunidade Bola na Rede, que leva, né?
1: Nada, sou nada, não tem representante, sou apenas mais um morador.
0: É mais um morador que se junta com um representante que quer o melhor para a comunidade, né?
1: Verdade, verdade. Então, a gente, como conversando aqui, e eu vendo a importância, eu comentando aqui a importância do programa Funk do Bem, né, hoje.
0: Pois é.
1: Não é só mais um programa, é o programa que está fazendo diferença juntamente com outros aqui dentro de João Pessoa, que está levando à frente o funk, essa cultura que chegou lá no finalzinho dos anos 80, início dos anos 90, e tem ficado e tem marcado gerações, né? Eu quero também mandar um abraço aqui para MC Landinho. Deus abençoe ele. E vez ou outra eu não tava podendo ouvir o programa, porque eu trabalho também com eventos. Sempre a gente pega uns eventos e a correria. Mas aí meu irmão, ele disse que sempre escuta o da Império do Gelo, e ele disse, coloca lá uma caixinha lá e fica ouvindo enquanto estão trabalhando.
0: Império do Gelo. E eu acabei perguntando semana passada, você acabou não me dizendo nem de onde era o Império do Gelo.
1: É, lá de Oitizeiro.
0: Império do
1: Gelo. Aí ele disse, rapaz, coisa boa é que a gente escuta nessa rádio músicas que faz a gente lembrar do nosso, da nossa infância,
0: da nossa juventude,
1: do nosso melhor tempo. E são músicas que hoje eu coloco para meus filhos, qual eu tenho, coloco para qualquer criança ouvir, que não tem
0: maldade nenhuma.
1: Maldade nem apologia a nada.
0: É.
1: A não ser a paz, a não ser a família, né? Então eu disse, olha, o intuito do funk do bem é justamente isso, é praticar o bem através do funk. E aí começou a rir, hoje quando eu vinha pra cá, eu passei lá de novo, ele disse, e aí, vai ter programa hoje? Vai, daqui a pouquinho, também disseram que vinha pra cá. Vai ter sim.
0: Tu dissesse a ele que vinha pra cá?
1: Não, eu falei não, com certeza deve estar ouvindo lá.
0: E aí, Império do Gelo aí, tá na escuta aí, ó. O nosso amigo aqui, né? O nosso amigo e seu irmão, o Tony Miranda, tá aqui, viu? Meu DJ, eu vou botar aqui um áudio rapidinho aqui do nosso amigo que mandou aí, né? Pra saber qual a opinião dele. Solta, DJ.
2: É verdade, rapaziada. Boa tarde a todos. Boa tarde a todos aí nessa equipe maravilhosa. Adoro vocês, equipe funk do Play, meu amigo Tony, DJ Sandro Cledemir. Grandes parceiros, é isso aí. A bandeira do funk vale mais do que qualquer coisa. E nós somos as relíquias, né? Grande lembrança, Tony, primatas do mutirão, é isso aí. Abraço a todos aí que fazem aí o funk do bem, que Deus abençoe a todos. Obrigado, gente.
0: Essa voz de Mauro é uma voz maravilhosa. Eu acho
1: verdade.
0: De Mauro muito bonita. Né?
1: Verdade.
0: Mas, meu DJ, vamos dar sequência aqui, né? A gente tem 15 minutinhos aí pra fazer a rapaziada aí curtir e dançar no melhor programa de funk, né? Hoje essa figura ilustre chegou aí pra fazer somar na equipe funk do bem. Eu fico feliz até demais, né? E mandar aqui um alô para o DJ Tintinho, lá de Sobral, Ceará, que está aí na escuta também do programa Funk do Bem. E mandar aqui um alô para a filha da nossa MC Tiane, a Luna, né? É, Luninha, é, tá aí, o alô tá dado, é, amanhã, meu Deus, olha aí, Sandro, é, esse mês, né, essa semana foi a semana dos parabéns, desejar aqui um parabéns muito, muito, muito, muito grande pra filha da nossa amiga MC Tiane, aluna, tá completando, vai completar 10 aninhos amanhã. Sim, parabéns.
1: Quero aproveitar também aí, vocês dando esse parabéns aí para o meu irmão, né, Demian, que é o proprietário da Império do Gelo, também completando amanhã.
0: Olha aí. Essa semana. Quinta-feira foi nosso amigo André, ontem foi minha irmã e hoje é minha mãe. Olha amanhã. Aí. É, Luna, né? A Luninha, né? A filha da MC Tiane. E amanhã, como é o nome do teu irmão?
1: Demian.
0: Demian. E amanhã é Demian. Demian, meu amigo, parabéns aí. Meu DJ, vamos tocar o restinho do tempo aí do Funk do Bem pra galera curtir o pancadão. Vai, DJ, aperta o play.
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pra vocês. Ô, lelê. A Rocinha tem conceito em qualquer morro que chegar. Quero ouvir, rapaziada.

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0: está aí, MC Tiana, recordando, já que ela deu o ar da graça dela aí, né, na programação daqui do Funk do Bem. A nossa MC Tiana está aí, cantando aí o rap do Bruno Boy. É, eu me lembro exatamente, porque eu estava, né? Eu morava lá em Piracicaba e, para quem não sabe, né, Bruno Boy aí era um cara das antigas lá, e a gente eu conheci ele só de vista, mas aí a MC Tiano fez esse rap, né, para o nosso amigo Bruno Boy, né, que já se foi, já partiu há muito tempo. Tony Miranda, as nossas considerações finais, eu vou acatar o que você pediu, né, aqui em off, né, para toda a rapaziada aí do Funk do Bem. O nosso amigo Tony Miranda pediu para fazer uma oração, já que ele é evangélico e ele gosta da cultura pop do funk, né? Está aí, foi dada a missão, meu amigo Tony Miranda está aqui, pode fazer sua oração e nós vamos fechar os olhos e agradecer a Deus.
1: Valeu, meu amigo Edmir, valeu, Sandro DJ. É verdade, MC Tiano aí, com esse som aí, eternizou o nome de Bruno Boy, né? Só quem conheceu sabe o quanto o cabra é gente boa, né? Tive a oportunidade de conhecê-lo. Gente boa demais, mas felizmente ficou eternizado na letra dessa música, desse funk, né? Parabéns aí, MC Tiano. Então, eu falei com o Clarimia que eu disse, rapaz, eu gostaria de encerrar fazendo uma oração. Independente de você que está ouvindo sua religião, católico, raiz matriz africanas, espírita, ateu, evangélico, independente da sua fé, da sua crença. Então, quero desde já agradecer a Deus por essa oportunidade. Deus amado, eterno e fiel. Deus, eu quero aproveitar este momento, Deus, aqui nesta rádio, para te agradecer, Senhor, pela vida dos organizadores, Senhor, deste programa, Senhor. Pai, em especial, nosso irmão missionário Vanderlei, Sandro DJ, Cledemir, né, MC Sandro. Enfim, que Deus também abençoe o proprietário desta rádio, empresário, a qual tem aberto as portas, para que esse programa ele possa se concretizar. A todos os ouvintes, Senhor, que o Senhor derrame graça, Pai, fortaleça, Senhor. Aqueles, Senhor, que estão desistindo, Senhor, dos seus parentes por algum motivo, Senhor, que o Senhor, Pai, reacenda o amor familiar, Senhor, e que eles não permitam, Deus, e não desista dos seus parentes, independente dos locais e das circunstâncias que eles estejam. Senhor, visita cada casa neste momento, e que a Tua graça e que a Tua paz, Senhor, possa adentrar, Pai, aos corações, Deus, nesta tarde, através, Pai, dessas ondas sonoras, Senhor, dos alto-falantes, Pai, dessa rádio, Senhor. Enfim, Deus, que o Senhor, Pai, continue abençoando cada um e nos levando para casa, debaixo das Tuas mãos, forte e potente. É assim que eu te oro e te agradeço, em nome de Jesus.
0: Amém, amém, amém. Ô, Sandroca DJ.
2: Oi.
0: Deixa eu só abaixar aqui um pouquinho, né?
3: Nesse Brasil que vivemos,
0: essa é a MC Tiane, né? E essa música, ela gravou há uns 25 anos atrás, mais ou menos 25 anos atrás, e ela fez essa letra aí, que é até então atual da realidade de hoje.
1: Verdade.
0: Tá aqui esse rap da MC Tiane, show de bola, Tiane tá aí, teu rap, massa demais, viu? Então, a partir de agora, o programa Funk do Bem vai se encerrar. Eu quero dizer a rapaziada aí, toda a rapaziada aí que teve no programa do Funk do Bem até este momento, eu quero agradecer do fundo do coração, né, ao meu amigo Tony, que fez essa oração.
1: Eu que agradeço, rapaz.
0: Essa oração maravilhosa aí pra gente, né, agradecer a Deus e saber de onde nós viemos,
1: verdade,
0: né? E para onde nós vamos. Meu DJ, suas considerações finais.
2: Muito obrigado, pessoal. No próximo sábado a gente tá aí. Meu primo Val, manda um alô, viu? Um amigo Nicásio, estamos aí na área. Valeu, pessoal!
0: É isso daí. Se você perdeu o programa de hoje, não se preocupa. Na segunda-feira tem lá a reprise na Recordar Faz Bem, junto com o senhor Adalberto Ferrari e o nosso amigo Tony Miranda, essa pessoa que está aqui. Você está vendo aí.
1: Vamos trazer Adalberto aqui, né?
0: É, trazer o senhor Adalberto para conhecer aí o estúdio, né? E ver e conhecer a programação e ver como é feita a programação do Funk do Bem. Galera, eu agradeço do fundo do meu coração. E até a semana que vem. Segunda-feira tem reprise na Recordar Faz Bem. DJ, aperta o play, que agora é tua vez.

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0: Chegamos nessa segunda-feira com seu resumo de novelas. Fique agora com o resumo de Coração de Mãe. Hera descobre a traição de Hand e volta para casa sem saber como agir. Hand nega as acusações e afirma que tudo não passa de calúnia, mas não consegue convencer o marido. Ao mesmo tempo, Feliz vai tomar um café na casa de Turkan e se surpreende ao encontrar Gilnaz no local. Disposta a se vingar de Feliz, Gilnaz acaba provocando a revelação da mentira de Turkan, que fica em uma situação delicada.
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0: Fique agora com um resumo de Sortilégio. Fernando informa a Vitória que a empresa de Bruno é falsa e afirma que o filho dela deve responder por seus crimes. Vitória promete ganhar tempo e impedir que Bruno viaje para Toluca. Paula se apresenta a Maria José com o nome de Esther e conhece Helena, que a trata com desprezo. Depois leva Maria José para a casa de campo alugada, onde Alessandro faz de tudo para agradá-la. Fernando descobre que Maura participou do sequestro de Maria José. Pedro Samaniego visita Sandra no hospital. Paula deixa Alessandro e Maria José sozinhos durante uma caminhada. Quando ela cai, Alessandro ajuda e Maria José tem a sensação de já tê-lo conhecido. Enquanto isso, Porfírio admite a Jorge que sente a saúde cada vez mais frágil e teme morrer antes de ver Sandra casada. No fim do dia, Alessandro convida Maria José para jantar.
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0: agora com um resumo de A Nobreza do Amor. Malungo agradece as informações recebidas de Jorge. Diógenes e Marta confrontam Virgínia diante das acusações de Lúcia a Lica. Onildo afirma a Fátima que Miguel e Salma têm o direito de saber a verdade sobre seu estado de saúde. Fátima engana Salma, a fim de continuar manipulando a filha. José se preocupa quando Álica diz que contará a Omar sobre seu envolvimento com Tonho. Dumi sugere que Kênia disfarce seu descontentamento com Gendal. Dumi comenta seu plano de furtar as joias do rei com Akin e Ladiza. Bartô divide com Miguel a ideia de construir um santuário para sua mãe em Barro Preto. Diógenes e Mirinho questionam Sebastião sobre seu apoio ao crime de Virgínia. Alica revela a Tonho que Omar está chegando ao Brasil.
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Fique agora com o resumo de Coração Acelerado. Thalita pede que Tino registre o olhar apaixonado de João Raul para Agrado. O Almir conta sua história com João Raul para Irene, que se emociona. Zilá surpreende Ronei. Sinara ajuda Nayane a armar outra arapuca para Agrado e Eduarda. E Palhares desconfia. Gael é libertado do quarto em que estava preso no navio.

0: e beija Nayane. Alaor planeja se casar com Zuzu. A Grado e João Raul pensam nas crianças que foram antes de entrar no palco. Thalita e Tino tomam o chá adulterado por Nayane sem querer e perdem a voz.
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0: Fique agora com o resumo de Quem Ama Cuida. Pedro tenta se explicar para Adriana e deixa escapar que não é feliz. Camilo reage com frieza ao conhecer Liris. E Nancy comenta que o rapaz nunca perdoou pela morte do pai. Adriana decide comparecer ao evento de Ademir. Pedro fica confuso quando Kleber pergunta se ele teria coragem de terminar seu casamento para ficar com Adriana. Otoniel sente falta de Francesca. Fábia explica a Dora o motivo que a fez sair da aula de dança. Pedro sonda André sobre Dora. Otoniel avisa Rosa que a família terá que deixar a casa da amiga. Ulisses pede ajuda a Carolina e Felipe para se reconciliar com Fábia. Adriana chega ao evento de Ademir.
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É o André Ricardo, aqui de São Paulo, na escuta, torcendo por você sempre nesse programa maravilhoso. Um abraço carinhoso a todos os seus ouvintes também. Beijo no coração.

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0: Chegamos nessa segunda-feira com seu resumo de novelas. Fique agora com o resumo de Coração de Mãe. Hera descobre a traição de Randy e volta para casa sem saber como agir. Randy nega as acusações e afirma que tudo não passa de calúnia, mas não consegue convencer o marido. Ao mesmo tempo, Feliz vai tomar um café na casa de Turkan e se surpreende ao encontrar Gilnaz no local. Disposta a se vingar de Feliz, Gilnaz acaba provocando a revelação da mentira de Turkan, que fica em uma situação delicada.
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5: Vinte horas e 33 minutos.

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2: Sejam bem-vindos.
3: Amigos da Super Túnel, brilho, som e recordar faz bem, meu. Boa noite.
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3: Está no ar mais um programa Momentos Eternos. Hoje o programa tem o número 785 e pela Super Túnel, o 17º ano de apresentação.

Mas nós vamos viajar também pelos outros anos, porque Momentos Eternos traz as músicas que você pede, você gosta de ouvir. E nós aqui atendemos o seu pedido todos os domingos a partir das 20h30 da noite.

0: E hoje vamos começar o programa com uma alto astral, porque
1: o samba pede passagem.
2: Aí vai a nossa homenagem dos quatro queiros para você que é dessa forte, Matheus.

0: O samba pediu passagem. Nós ouvimos os Batuqueiros e as Mulatas com uma homenagem ao Martinho da Vila, uma gravação do ano de 1975. Depois, os Originais do Samba, também com outro pupurri em homenagem ao Chico Buarque de Holanda, do ano de 1969. E terminamos com Antônio Carlos e Jocafe, também com um tributo ao Tom e Dito, com as músicas Desacato e Tamanco Malandrinho, do ano de 1999.
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0: No bloco das músicas latinas, atendemos aqui o pedido do Casal de Dourado. Sidônio quis ouvir 2004, Juanes com Nada Valgo, Sinto Amor. E Maná com Lúvia al Coração foi o pedido da Márcia do ano de 2011.
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